0: 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Se calo chaye na ecuba minha inquietação é que nem mesmo no ar já não te encontro. Eita, nunca tinha visto alguém a pescar na floresta, mas Cabral, embora nos deixou, foi o único que conseguiu. Por isso, até hoje, Machangulo conseguiu entrar na rádio. Eu sou o tio Paulo, lá com Vilela. 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Amo-vos. Beijo português, amo-vos. 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Tiro aí, né? 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Ah, com o melhor autumnoine, nossa, isso é nossa caminhada. Nando, você está a me dever meu puto, sabes? 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

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Belíssimo trabalho. 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
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Não vou mencionar os nomes já. Mas sintam-se por mim cumprimentados. Vocês são o motivo da minha caminhada. Sem olhar para trás e não desistir. Vos amo todos. 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

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Por isso, numa terra de trevas, nasceram mais igrejas e isso é um legado. 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Isso mostra que o dom de alguém não se rouba. Dedico essa mensagem também à sua esposa Amélia Chivambo. 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
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E foi brilhar na grande montanha e deixou um sinal de cruz, aonde vem se juntar as nações deste mundo. 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

0: Eu sou Antônio Vitor. Gostaria de fazer algumas questões. O seu nome, por favor?
1: Eliano.
0: Muito bem, Eliana. Não sei se já ouviu falar alguma vez sobre o perdão. O que é que entende o perdão? Pode ser na amizade, em sítios onde é que convive, as pessoas com que convives. Qual é o significado do perdão na amizade, na vida no geral? O que é o perdão para si? E como é que podemos estar e ser na sociedade?
1: Não consegui.
2: É perdoar. Para mim significa... É o quê?
1: Deixar as coisas passar, fluírem. Mas sabe, é uma coisa que eu também não sei fazer às vezes.
0: Tudo bem, muito obrigado. Qual é o conselho que deixam ficar para as outras pessoas em relação ao perdão?
1: É melhor perdoar porque...
3: Não pode ficar com ódio de uma pessoa. Rancor.
1: Do que adianta ter rancor no coração quando não te traz nada? Sim, o meu conselho é esse. Deixe as coisas fluir. O perdão é uma coisa muito importante.
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1: 12 horas já em Moçambique. Caramaungo, 27 de janeiro.

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0: Boa tarde, estimado ouvinte. Bem-vindo ao Jornal da Tarde. Mais de 330 quilômetros de estradas vão beneficiar de obras de asfaltagem na província de Sofala, no âmbito do projeto governamental Mais Estradas até 2031. No distrito de Limpopo, em Gaza, perspectiva-se boa colheita na presente época agrícola, depois da região ter perdido tudo após ser fustigada pelas cheias deste ano. Em Sussundenga, província de Manica, está reaberto o acesso ao Parque Nacional de Chimanimani. As vias estavam bloqueadas por conta das últimas chuvas. No estrangeiro, queda da aeronave mata todos os 13 ocupantes numa região turística no sul do Peru. Destaques do Jornal da Tarde deste domingo. A sonorização é de Mauro Jamis. Eu sou Adéry Tulipang, na edição e apresentação. Votos de ótima escuta. Está no ar o Jornal da Tarde da Rádio Moçambique. Mais de 330 quilômetros de estradas vão beneficiar de obras de asfaltagem na província de Sofala, no âmbito do projeto governamental Mais Estradas até 2031. O objetivo desta iniciativa por Benícia Fayane.
1: O plano de intervenção visa melhorar a transitabilidade, impulsionar o comércio regional e garantir maior segurança rodoviária no centro do país. A informação foi avançada pelo delegado provincial da Administração Nacional de Estradas, ANEM, em Sofala, Egídio Moraes, durante uma conferência de imprensa na Beira. Egídio Moraes diz que as obras de requalificação vão cobrir três eixos rodoviários estratégicos da província, Dondo Matondo, Buzi Guaraguara, Casanova e Muxungui, Vila Sede de Xibabava.
2: Abrimos um concurso para os troços que saem de Buzi, passa por Estaquinha e intercepta a N1 em Casa Nova. Por outro lado, temos a estrada que parte do cruzamento de Muxungue e termina na Vila Sede de Xibabá. Para além disso, no programa Mais Estrada, inclui a estrada N282, que começa na cidade do Dondo, atravessa o distrito de Mwanza, passa pela vila sede do distrito de Xiringoma, em Nhaminga, e vai interceptar a N1 na zona entre Kaya e Ndoro. É importante fazer referência que para esta estrada o concurso vai abrir no dia 4, na próxima terça-feira. Há muita manifestação de interesse de nacionais e estrangeiros à procura desses trabalhos no âmbito deste programa.
1: O delegado provincial sublinhou que a modernização destas vias vai reduzir o tempo de viagem e os custos de manutenção das viaturas. Da cidade da Beira, Benícia Fayane.
0: O Conselho Municipal da cidade de Tete necessita de pelo menos 12 caminhões porta-contentores com um sistema de compactação para assegurar a recolha eficiente dos resíduos sólidos produzidos diariamente nos bairros da autarquia. Atualmente, a cidade produz cerca de 250 toneladas de lixo, um volume que exige maior capacidade operacional para garantir a recolha, transporte e conservação adequado dos resíduos sólidos. Ignacio Gamay.
3: Os caminhões porta-contentores com sistemas de compactação constituem uma solução eficaz para melhorar a gestão dos resíduos, reduzir os custos operacionais e aumentar a capacidade de resposta dos serviços municipais de saneamento. Segundo o diretor de Salubridade e Transporte, o número de viaturas atualmente disponível está muito aquém das necessidades da cidade, situação que continua a comprometer a cobertura integral de recolha de lixo. Face a este cenário, Zito Pires disse que a Idealidade vai estabelecer novas parcerias com instituições públicas, privadas e organismos de cooperação, com vista à aquisição de meios que permitam melhorar os serviços de saneamento.
4: Com este número, minimamente, cada dia nós podemos fazer esta cobertura. E com auxílio, exatamente, que nós estamos a falar de caminhões basculantes, com auxílio desse nós conseguimos carregar. Agora, para a cobertura de quantos contentores nós devemos ter ao nível da nossa cidade, tínhamos de ter no mínimo 250 contentores.
3: Para trabalhar de forma plena.
4: De uma forma plena e para que também os nossos concidadãos depositem esse resíduo sólido de uma forma adequada.
3: Zito Pires, diretor de Salubridade e Transporte no Conselho Municipal de Tete, e a necessidade do reforço da frota de recolha de resíduos sólidos nos bairros da urbe. Ignacio Gamay, cidade de Tete.
0: Ainda em Tete, a situação do conflito homem-fauna-bravia poderá ser minimizada nos próximos meses no distrito de Doa, com a parceria com uma empresa de safaris. O otimismo é do administrador de Doa, tal como refere Adriano Bicone.
5: O administrador distrital, Adam Manonga, considera que a empresa poderá acabar ou minimizar o problema de conflito homem-fauna-bravia, que constitui uma das preocupações em muitas comunidades. O administrador Manonga fez saber que, enquanto a empresa está no processo da sua implantação, outras medidas estão a ser tomadas para minimizar a situação.
6: E para além disso, através do Serviço Provincial do Ambiente, já foram destacados fiscais florestais para identificar os animais mais problemáticos, porque nem todos os animais são problemáticos, para mapear esses animais problemáticos e garantir o devido isolamento das comunidades para evitar a ocorrência acentuada de conflito junto com a nossa população.
5: Administrador distrital de Doa, em Tete, falando de ações em curso para minimizar a situação do conflito homem-fauna-bravia, Adam Manonga, sublinhou que, por enquanto, os animais ainda não causaram vítimas humanas, a não ser a devastação de áreas de cultivo com culturas diversas. A Rádio Moçambique soube do administrador Manonga que a situação tem sido crítica na época seca, onde há mais disputa pela água e pelo pasto, sendo que os hipopótamos, crocodilos e búfalos são os animais mais conflituosos no distrito de Doa. Da cidade de Tete, Adriano Bikwan.
0: No distrito de Limpopo, em Gaza, o verde das culturas em campo relança a esperança de boas colheitas na presente época agrícola. Na sequência, as autoridades do distrito congratulam o empenho dos agricultores na produção de alimentos, depois da região ter perdido tudo após ser fustigada pelas cheias deste ano. Rogério Madete.
7: O governo do distrito do Limpopo, em Gaza, constata com satisfação o empenho dos agricultores no relançamento da produção de alimentos no pós-cheias e inundações deste ano. O administrador do distrito do Limpopo diz que perto de 32 mil produtores já retomaram as suas atividades e o verde das culturas em campo dá esperança de boas colheitas na presente época agrícola. Virgílio Muchanga aponta as culturas de milho, feijões, batata doce e hortícolas diversas como sendo as que apresentam um aspecto vegetativo promissor. Muxanga diz que o apoio aos produtores em sementes e outros insumos agrícolas providenciado pelo governo e parceiros foi determinante para a retoma da produção de alimentos no distrito.
8: Estes produtores estão extremamente satisfeitos porque receberam sementes e seus insumos. E neste momento os campos estão todos verdes, muitos deles com feijão, com milho, com a couve, com alface e outras culturas alimentares. Temos os campos totalmente cobertos, alguns deles. É verdade que ainda temos, para quem passa de Chicumbane, na praia de Chicumbane, ainda há zonas com muita água. Mas a sensibilização que nós temos levado a cabo com as nossas comunidades produtoras é que, à medida que a água vai evaporando, vai secando, vamos lançando, então vamos seguindo. Aquela umidade ainda será suficiente por algum tempo para que a nossa população possa lançar a semente, recebemos os adubos, recebemos os pulverizadores, que muitos dizem que nunca tinham tido um pulverizador. Isso vai permitir que a população também possa produzir e não cansarmos muito as nossas mães e os nossos pais.
7: Administrador do distrito do Limpopo, Virgílio Muchanga, e o estágio da produção de alimentos no pós-enxurradas que assolaram gravemente a região nos meses de janeiro e março deste ano. Os agricultores deste distrito já começaram a colher e a colocar parte da sua produção nos mercados, sobretudo hortícolas. Rogério Madede, em Xaxai.
9: A caminho da 11ª Conferência Nacional de Quadros da Frelimo.
10: O local de realização do evento em si, que vai ter lugar no bairro de Tembo, na cidade de Chimoio, o nível de preparação, de implantação das tendas, dos gabinetes de trabalho, que incluem uma área de trabalho, o gabinete do camarada presidente Daniel Francisco Chapo, as salas de trabalho, o gabinete do camarada secretário-geral, as salas de trabalho dos membros da comissão política, bem como os gabinetes de trabalho dos presidentes honorários e do antigo presidente da Frelimo e presidente da República de Moçambique. Todos esses espaços, incluindo as salas temáticas de trabalho, estão todas em processo de estabelecimento, num ritmo extremamente satisfatório, e é por isso mesmo que a avaliação que se faz é positiva, do ponto de vista de como é que a província se apropriou deste momento.
11: Pedro Guiliche, secretário para a área de comunicação e imagem no Comitê Central.
9: A caminho da 11ª Conferência Nacional de Quadros da Frelimo.
0: Quando são 12 horas e 41 minutos, abrimos agora a página da atualidade sobre as artes e cultura. Moçambique, África do Sul e Áustria partilham no próximo fim de semana o mesmo palco, que será o Centro Cultural Wagaia, na cidade de Inhambane, onde haverá muita música e dança. Horácio Romão.
12: A cidade de Inhambane acolhe o próximo fim de semana a segunda edição do Festival Turístico Cultural denominado Inhamba. Trata-se de um evento que irá juntar no mesmo palco artistas de três países, designadamente Moçambique, África do Sul e Áustria. A acompanhar os músicos estarão as bandas Aventura e Lito Lagaia. O Centro Cultural Wagaia, localizado no bairro Machavenga, vai acolher a segunda edição do Festival Nhemba. Roland Mutungas, da equipa de organização deste evento, disse que neste momento estão a serem aprimorados aspectos técnicos e logísticos. Mutungas referiu que, além da música ligeira, haverá atuação de grupos de dança tradicional. A fonte acrescentou que o cinema e a gastronomia, com pratos típicos de Nhambane, vão apimentar o Festival Nhemba, um evento que irá agitar a chamada terra de boa gente.
13: Nós queremos movimentar a cena cultural aqui. Nós temos tudo aí e é só fazer. Não precisamos esperar outra pessoa fazer para nós. Nós queremos atuar, nós queremos ser as pessoas chaves a implementar esse festival. É um intercâmbio entre Moçambique, Áustria, África do Sul, Maputo, outros sítios de Moçambique. A cultura tem que ser assim. Não podemos só ficar sozinhos e a cultura é se misturar. Vamos brincar os dois dias.
12: Roland Mutungas, da equipe organizadora da segunda edição do Festival Nhemba, agendado para os dias 7 e 8 de agosto corrente na cidade de Inhambane. Horácio Romão, Inhambane.
0: O governador da Zambésia, Pio Matos, encoraja a Direção Provincial de Cultura e Turismo a continuar a promover iniciativas que contribuam para a exaltação das manifestações culturais existentes na província. O desafio foi lançado este sábado, no fim da 6ª edição do Festival Provincial de Niketche e Nhambaru, que teve lugar em Guru, juntando artistas de vários pontos da Zambésia. Abílio Nyune.
14: Alguns artistas que participaram da 6ª edição do Festival Provincial de Niketche Nhambaru em Guru, na Zambésia, enaltecem a organização do evento por valorizarem aquelas expressões culturais. Os artistas explicam que o festival, que juntou 400 participantes, permite que a nova geração conheça as origens das danças Niketche Nhambaru.
15: Miguel Pedro, sou da direção do Distrito de Lê. Esta cultura provenientemente foi elaborada com uma senhora chamada Maikara, naquele nosso distrito de Lê, um certo tempo, porque existia grande fome nessa altura. Quando produziram, aquela senhora dormiu e sonhou esta cultura.
16: Valeu a pena participar neste festival?
15: Sim.
17: Já me Joaquim Musabuki, conhecido por Ascote, delegacia de Mukubela. O festival é muito bonito porque isso vai recordar muita gente, vai desenvolver o país. Também prepararmos mais novo, porque nós, nossa idade assim está a ir embora. Essa festa de Niketche.
16: E como é que avalia a prestação da delegação de Mukubela?
17: Dançamos, preparamos depois. Viemos aqui, apresentamos com toda vontade, com todo amor.
14: Apesar da chuva que se registra em Grue, alguns espectadores afirmam que o festival superou as expectativas.
18: Nito Bernardo, não, eu vim de uma maneira boa, apesar que as temperaturas estavam baixas, mas deu para participar, foi bonito.
19: Silvio Souza, há muita coisa que nós não estávamos ainda a descobrir. Aprendemos muita coisa, muita cultura em relação ao povo da Zambésia e assim como outras províncias que ainda estão aqui também.
14: Por seu turno, o governador da Zambésia, Pio Matos, encorajou este sábado, no encerramento do festival, a Direção Provincial de Cultura e Turismo a continuar a promover iniciativas que contribuam para a enaltação das manifestações culturais existentes da província.
20: Eu quero primeiro agradecer à Direção Provincial de Cultura e Turismo que preparou este festival para Grue. Quero agradecer ao excelentíssimo senhor administrador de Grue, o excelentíssimo senhor presidente da cidade de Grue, que apoiaram a realização deste festival de Miteche e Namalo. Para eles, uma grande salva de palmas.
14: Pio Matos, governador da Zambésia, falando este sábado em Grue, no encerramento da 6ª edição do Festival de Niketje e Nyambaro. A partir de Grue, Abílio Neone.
0: Está reaberto o acesso ao Parque Nacional de Chimanimani, no distrito de Sussundenga, em Manica, onde, entre várias atrações turísticas, podem ser vistas as pinturas rupestres. O acesso estava bloqueado devido à degradação das vias por conta das últimas chuvas. Domingos Cadeado.
21: O Parque Nacional de Chimanimani restabeleceu o acesso aos principais atrativos turísticos após meses de interrupção causada pelas chuvas intensas até ao mês de maio último. Segundo o administrador do Parque Nacional de Chimanimani, Leonel Masikama, as chuvas iniciadas em dezembro de 2025 danificaram as vias de acesso, condicionando a circulação de turistas e as atividades de gestão da área de conservação. A administração do parque recuperou cerca de 52 quilômetros de via nas rotas de Chicuqua e Mahata, restabelecendo o acesso aos principais pontos turísticos. Segundo Leonel Masikama, a rota de Mahata já está acessível aos visitantes, permitindo a observação de elefantes e da cascata de Muzira. A rota de Chicuqua oferece acesso às pinturas rupestres, à cascata de Morra e às paisagens afromontanhas no Parque Nacional de Chimanimana.
22: Na verdade, este ano tivemos um ano atípico, onde a época chuvosa estendeu-se até um pouco mais mês de maio, e isso afetou bastante as nossas vias de acesso. E como parque, ativamos uma estratégia interna de melhoria e manutenção das vias de acesso. Estamos a falar de 26 quilômetros para Chicuqua e 26 quilômetros para Mahate, para intervenções pontuais, porque até ao mês de junho não era possível chegar nesses dois pontos, mas agora está garantido a transitabilidade para esses dois postos.
21: O administrador destacou ainda que a estrada de Chicuqua dá acesso ao Monte Binga, ponto mais alto de Moçambique e uma das principais atrações do Parque Nacional de Chimanimana.
22: Isso impactou diretamente na estrada de Muninga à Rotanda e também do desvio para o Parque Nacional de Chimanimana até a Chicuqua, assim como a Mahate. Definitivamente não era possível, mesmo para as nossas atividades de gestão, estavam comprometidas. E é já a razão que para o Chimanimani a época turística abre 1 de abril e fecha 15 de dezembro. E neste ano não conseguimos fazer a abertura da época turística devido a esta inconveniência das vias de acesso.
21: Devido às más condições das vias, o Parque Nacional de Chimanimani adiou a abertura da época turística, mas garante que com a recuperação das estradas já estão criadas as condições para a retoma das visitas aos seus principais atrativos naturais. A partir da cidade de Chimoio, Domingos Cadeado.
0: E o Parque Nacional de Banhin conta desde esta sexta-feira com novas infraestruturas para a acomodação de fiscais daquela área de conservação de fauna e flora localizada no extremo norte da província de Gaza. Trata-se de um bloco com 10 dormitórios, com capacidade para 50 pessoas. O evento foi testemunhado por Alfredo Mianga.
1: Inaugurada pelo presidente do Conselho de Administração do Fundo de Desenvolvimento Sustentável, a infraestrutura custou aos cofres da administração das áreas de conservação e parceiros mais de 14 milhões de meticais. O presidente do Conselho de Administração do Fundo de Desenvolvimento Sustentável diz que a construção dos dormitórios faz parte dos esforços do governo, tendo em vista a melhoria das condições de trabalho dos fiscais de floresta e fauna bravia.
2: Foi por isso que nós inauguramos aqui os dormitórios, que, como vocês puderam ver, é um investimento de cerca de 14 milhões de meticais que o Estado pôs à mesa, e daqui para frente eles têm melhores condições. Tudo, como se diz, Roma não se construiu num único dia, tem o seu tempo. Para quem fala do Parque de Banhino, fala de Zinave, fala do Limpopo, quer dizer que no final do dia o que nós queremos mesmo é que estas pessoas que estão a proteger a nossa biodiversidade, estão a passar a mensagem às nossas comunidades, estão a proteger o nosso turismo ecológico, tenham condições. Isso é
1: para o administrador do Parque Nacional de Banhiri, a construção daquelas infraestruturas representa um passo significativo rumo ao desenvolvimento daquela área de conservação. Cornélio Miguel sublinha que, por forma a dar melhor comodidade aos funcionários do parque, projeta-se, num futuro breve, a construção, apetrechamento e requalificação de mais infraestruturas.
4: Inauguramos dormitórios de fiscais e temos uma visão de continuar a construir mais infraestruturas para os fiscais e não só, para o pessoal administrativo no futuro mais breve. Estamos neste processo de trabalhar ainda com o nosso parceiro de cogestão, a Peace Parks, para buscarmos financiamentos, alcançarmos estes objetivos. E esse trabalho vai se expandir até os postos de fiscalização.
1: Administrador do Parque Nacional de Banhiri, Norte de Gaza, Cornélio Miguel, falando momentos depois da inauguração de 10 dormitórios num investimento avaliado em mais de 14 milhões de meticais. Cidade Xaxai, Alfredo Muyanga.
0: Regressamos a Inhambane, concretamente para a cidade turística de Vilanculo, onde mais de 40 mil visitantes internacionais e estrangeiros são esperados na quarta edição do Festival do Marisco, todo o movimento que marca os preparativos do certame, por Efraim Macitela.
23: Na turística cidade de Vilanculo está tudo a postos para a realização da quarta edição do Festival do Marisco, agendado para os dias 25 a 27 de setembro próximo. As autoridades locais da cultura e turismo intensificam os preparativos para um evento que promete movimentar a economia e atrair mais de 40 mil visitantes internacionais e estrangeiros. O festival visa promover a gastronomia marinha da região, alinhando-a à riqueza cultural e aos atrativos turísticos de Vilanculo. O diretor do Serviço Distrital da Cultura e Turismo em Vilanculo, Lucas Vilanculo, garante que o regresso do festival, 5 anos depois da interrupção devido à Covid-19, será memorável.
24: Esperamos que possamos ter mariscos em quantidade desejada. Estamos a começar agora a preparar, porque queremos que seja um momento inesquecível para Vilanculo e que seja uma marca nacional até de nível internacional. Isso vai dinamizar a economia, que terá como consequência principal a melhoria da renda familiar.
23: Para Cipriano Neto, operador turístico em Vilanculo, eventos deste tipo fortalecem a projeção internacional deste destino.
25: Porque vai trazer riqueza não só para Vilanculo, mas para o erário público e vai ser para todo o país. Todas as pessoas que vêm para cá é para ver as baleias, os dugongos, os golfinhos.
23: Já os guias de turismo trabalham na linha da frente para captar visitantes. É o caso de Fakir Nhamue, que revela estar a mobilizar a sua rede de contactos internacionais para garantir uma forte presença de estrangeiros na declarada capital do turismo de Moçambique.
26: Temos que receber, fala-se de festival de marisco. Gostaria que houvesse, sim, muito peixe, não muito frango, muito peixe a se vender. Uma tocoçada aí, uma assada de peixe seco com uma chima. É o que eles querem saborear.
23: Vilanculo prepara-se assim para 3 dias de celebração da gastronomia e da cultura moçambicana, projetando a região como um dos principais pontos turísticos do mundo. De Inhambane, Efraim Macitela.
0: Passemos agora à atualidade internacional. A vizinha África do Sul encerrou esta sexta-feira a 26ª Conferência de Líderes dos Parlamentos Africanos. A Cimeira Parlamentar Africana teve lugar em Midrand, onde foi enaltecido o papel da diplomacia dos líderes do poder legislativo para a construção da confiança e fortalecimento da paz para o futuro de África. Correspondente Eduardo Figurão.
3: A diplomacia parlamentar é uma ferramenta essencial para construir a confiança, fortalecer a paz e promover o futuro de África. Esta foi a principal mensagem da Presidente da Assembleia Nacional da África do Sul, Toko Didisa, no encerramento da 26ª Conferência de Líderes dos Parlamentos Africanos em Midrand. É para a responsável, o diálogo entre deputados permite criar soluções comuns para crises ligadas às migrações, governação democrática e desenvolvimento sustentável. Toko Didisa desafiou os parlamentares do continente a apostarem no multilateralismo.
5: Parliamentary diplomacy is an essential tool.
3: A diplomacia parlamentar é uma ferramenta essencial para construir confiança, partilhar leis e manter a paz entre países quando os governos tradicionais são lentos ou falham. Serve como uma plataforma democrática importante para os deputados resolverem os grandes desafios que afetam os Estados-membros, o continente e o mundo. Esta diplomacia oferece às nações um espaço seguro para dialogar quando os canais executivos padrão falham. É uma força estabilizadora que fortalece a solidariedade, o diálogo e o multilateralismo, mesmo num sistema global polarizado. Permite ainda reduzir as tensões regionais e construir o respeito a longo prazo através de visitas diretas e grupos de amizade. Os deputados podem, assim, partilhar boas ideias legislativas para lidar com questões complexas. Por seu turno, o chefe do Grupo Nacional junto ao Parlamento Pan-Africano, o deputado Aires Ali, enalteceu a forma aberta e franca como os trabalhos decorreram.
6: Abordou-se a questão da mineração, por exemplo. Temos que encontrar formas que os países africanos consigam encontrar capacidade maior de lidar com estes assuntos de atualidade. Por exemplo, a questão dos minerais estratégicos é um assunto que está sendo falado em todo o mundo e todos olham para a África. Então nós, africanos, temos que ser os primeiros a encontrar formas, quer legislativas, quer outras formas de organização, de exploração desses recursos, protegendo os interesses da África. Falou-se bastante também da água, que está a escassear a água no mundo. E não tem sentido que a África também continue a ficar dependente, ter problemas de água. Então, coordenação entre países, entre regiões também na África, para podermos assegurar a estabilidade da água, da sanidade também dos africanos, é um aspecto que é muito importante, deve ter sido discutido.
3: Rádio Moçambique, Eduardo Figurão, Joanesburgo.
0: A crise migratória em Ceuta, na Espanha, para além de fazer milhares de mortos, está a gerar conflitos com o Marrocos. A Espanha sente a sua integridade territorial violada e exige ao governo de Marrocos a repatriar voluntariamente os seus concidadãos. Jeremias Montiano.
7: Uma grave crise migratória atingiu o enclave espanhol de Ceuta no final de julho de 2026. Com a entrada em massa de cerca de 60 mil migrantes a nado e a pé pelo quebra-mar de Tarajal. Este evento deixou pelo menos 57 mortos, situação que levou ao governo da Espanha a denunciar uma violação de sua integridade territorial e gerar algum atrito com o governo de Marrocos para organizar o retorno voluntário de milhares de pessoas. O governo espanhol apontou que redes de tráfico de pessoas instrumentalizaram uma recente decisão do Supremo Tribunal da Espanha para incentivar as travessias. Este posicionamento é corroborado pelo historiador moçambicano Egídio Vaz.
8: A Europa, com esta nova lei, distraiu-se com grupos e pelas gangues de recrutamento e de tráfico humano. Quis apenas fortalecer a legislação e garantindo a proteção aos imigrantes legais, entre outros, proibindo a devolução indiscriminada sem um processamento dos imigrantes, mas subestimou a capacidade de mobilização pelos grupos e pelos cartéis e orquestraram esta entrada maciça que justamente para superlotar a capacidade de contenção por parte das autoridades espanholas.
7: O historiador diz que o crescimento populacional até aproximadamente 2,5 bilhões de pessoas em 2050 é uma chamada de atenção para refletir sobre a política populacional da África, que deve mudar as relações comerciais e diplomáticas entre a África, a Europa e o resto do mundo.
8: Portanto, a Europa precisa de imigrantes para manter a economia a funcionar. Precisa de braços, mas não a um nível descontrolado como acontece. Quero puxar esse meu argumento com exemplos concretos de acordos de trabalho entre o governo de Moçambique com Portugal, por exemplo, ou com Emirados Árabes Unidos, entre outros. Ou seja, migração regrada, onde os países que precisam ou que solicitam mão de obra específica são solicitados, em função dos quais identificam essas pessoas para lá ir.
7: O historiador Egídio Vaz considera que a crise migratória em Ceuta é, em parte, uma chamada de atenção e faz crítica sobre a predominância dos chamados modelos de desenvolvimento por enclaves.
0: Por aqui, estimado ouvinte, colocamos o ponto final à presente edição do Jornal da Tarde. Despedem-se Mauro Jamis na sonorização. Eu sou Adérito Lipang, assino a edição e apresentação. Boa tarde.

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3: 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A bola aí no bacalhau, a Costa do Sol. 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A bola ele não vai cair. A Costa do Sol. 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Taça de Moçambique, primeira eliminatória. 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

0: 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Félix Baruque, olha o campo de Riai na Rádio Cerec.
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0: 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Uma vez vai estar o clube do Chibuto e Guto de bola. Agora tem a licença da lá, como é que é Camano, como é que é Rivaldo. Rivaldo da Carvalho, ele pede a bola, é Teluene. A Pamba, é Teluene, ele lança Baba. 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Curangamano vai estar o clube do Chibuto, uma de bola. 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
0: 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Não, vamos ver para o clube do Xibuto. E Marquelo, uma grande bola, né? Já entrou com o Sinele. E Dércio Mandazzi. Agora, então, se está na Fardene. Lixela Lacamane. Lixela Campelui. 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Mbenzani. Vamos ter que ele leva para o clube do Xibuto. Para Gaza, é o Leleço. Bom, para você facilitar lá na Massingue, no Mindset. Ele está com Gaza, no Xibuto. Como é o clube? Isso não é para você, Canganhês. Ok, vamos ver para o clube do Gaza. 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
0: 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Tá bom, meu bumper para transitar ali com o escatiço Leana. Esse é o pelo antigo clube de Gaza. Estou lá com o meu colunço do escatiço Leixi. Está bom, a Leana, também é de leite. É de se toa, ainda está em que ela está lá. 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Bapé para lá, se tinha lançado, lá no Brasil, duas cantinhas. Vai cantando, louco, mas não é outra bola. Grande círculo central. Descarga campo, caminho, campo, não vai acabar. Bem, vai ter o clube de Gaza. Rival da Goiânia, lá na sua bola, em Pumaulo. Agulentim. Mas a mão canguela, lá na marquela, na bola, lá na. Bapé vai ter o clube de Chiburgo, mas a mão Goiânia, lá na cantora, lá na. Três minutos, tinha que ter o Aca, lá na. Até mago uma lena, pelo menos o clube de Gaza, Cassim Caruto, com o Machibuto, Chiwa no Cupuga, Chimbuto, Achantou com Sungula, Amniga de Gema, Yakamani, Yakambelo e Ienive, Dortinelli, Alpera Pambel Seniano, Mata Fama Tioga Lena, Bova Montana da Fica. 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
1: Acho que o Pambel, Chopela, também a Nasco estava com o Fica, Pambel número 7, o clube de Chibuto, que está de Rona, Pelo 14, Alcaré, a lança.
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1: 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Vai dar futebol na mão. Vai dar campeão na mão. 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Segundo cena.
2: Ah.
0: Um jogo equilibrado, então a segunda parte...
2: Mucavel, põe ali o gol, Matite, Mucavel.
0: Mas a Wapana lava Chibuto.
1: Ok, ok,
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0: 2, Clube de Gaza! 0, Clube de Chibuto! 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
1: Bom, como é que eu vou falar com ele, só que o Clube de Gaza assumiu uma despesa contra ele, puxando o Clube de Gaza, e o Wilson é a la Chile, a Maca, que a Vila Chibuto, vale que vamos lá para o Gerardo, vale que arriba em Checana, que insistiram com o Clube de Gaza, a Beli 11, a Ramo que ele acusou de Linga, o Echelo, ele lá Chibaba, ele Linga Maior e conta e medida, que aquela a primeira andare, Alcare Aligunha, e Choco, a Guarderete, Ava, a Processo Lestani, Clube de Chibuto, ele é de facto Angalacha, também Clube de Gaza, ele é o Choco, o Aquela, o Aya, a melhorar a Mabela e Ana, e nós vamos assumir uma tipo de jogo. Dani, agora o Linga nele, quase minuto 11, Beli número 11 de novo, ele é em Mazambana, tem uma frente, ele é em Mazambana, vai comer,
0: Mazambana, Campigzano, como será que está o Gaza? Agora em que lá na pele está o Chibuto? Acha que o Sungula lá é ana? A luz ainda vai brilhar. Acha que Angel? O Aquata Manuel Cilindani? Ambele só com Angel, estamos com o técnico. Agora em pele vai brilhar Chibuto. Chiwa no cupuca. 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Chimbuto ou Magarbola? Ó, pede de bola, com o Lentinha, pede a bola, sem troco, Fner, Lena. Curanga, mano, curanga, Pascoal, a cunha, bola, em troco. A Gulentinha, pelo Antawa, Gaza. Vai ser o Chimbuto. 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A coberta não está em tango. Vai pegar a bola, Lena, Cassim, Carutongo, que está se lumba, mano. Acho que não vai ver uma casa, Lena, Cassim. Não vou nem ver Carutongo, que está se lumba, ver uma tawa, Chibuto. Joga Chibuto, tá com ele, Lena, com ele. 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Presente do aniversário, Guto, aí a mulher, Lena. Encarou com ele. Guto, a coína, Lena, vem com a bola, Lena, coberta lundiu, e manda lundiu aí. Rifalto, Rifalto, agora ele pede a Guto, Guto, agora ele pede a Pascoal, Pascoal, ele chama a Gocinela, ele chama a Lena, vamos a Camana, vamos a Zambane, a Matrimuanga, Lena, vai chamar a Camana com a Pascoal, Pascoal, a Papola, ele fuma um, ah, Lena, chega a Mazambane, Mazambane, mata a Soma, Mazambane, mata a Frigeliwa, Maguini, Lena, vai chamar a Bola, Lena, Zago, e Marquelo, uma cancora, 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chamar a Pascoal, Pascoal, a Papola, olha como ela baliza Msenger. 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
1: Pascoal, Zama, Jombo, a pessoa que os calhares guardarei diz, o Chibuto, distraído também, a facharilha, com a local dura, com a bola ali, Zamili, a coca, como os nene, ele é tiro ele, o Chibuto, o homem, ele guardarei diz, o Chibuto.
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1: Vai enfrentar a clube de casa, como a Tango conforme Gabula, então uma mais feliz cabona, a missa vai pior que 2-0. Também a seleção que ele vai enxergar, como a pode dar para a Tango.
0: 7 minutos 33 segundos, Beluaca 2, clube de casa 0, clube de Chibuto, Chiwa no Puga, Cambaicena Puga, Chiwa Ancena, Pola Lina Guto, Guarda-Redes o Agasa, Aguini, Aguira Leana. Agora tem Alpera com Pascoal, Pascoal, ele leva a Beléria, Chinene, Maguin, leva com o Tio Cachimbuto, o Maguin, se olha com o Capé, se renta, Lena, mas leva, Lena, Pascoal, Maguin, que Lena, casa, o Manipola, agora tem, mas é Maguuma, Lena, vai pegar a bola, Lena, Tio Cacá, Tio Lena, Clécio, Clécio, Aninho, como canto, leva o Golisa, Lena, Ala com Bama Style, Cassi, Mioshi, Simulericale, Chorindó, Chumacaena.
1: Mioshi, Simulericale, Clésio, Ala com Santa, Chiguepa, Cambe, Mioshi, Aleri, ele é movimento a número 9, pelo Clésio, veio Angalava com Isolar, aliás, é Isolarina até, Cambe. A fazer o último passe, o último passe, igual a um chato esse esquema. O Tani Muyoche, Luenga, o Melena, a frente a frente na Belly Class número 9.
0: Olha ali com a meia campo e Lumbaco, a Belva está o clube de Chibuto, Lascar, em Pela. Magulintim, leva a Belva Chibuto, mata uma, Chiwa, Nico Puga, Camba, Sina Puga, Maguini, que Lena. Mas o Manipola, o Marquelo, o Lena, o Bet, o Bet, o Lenzi, o Pet, o Santa Cosnella, como é que é lo forte, a Guiina, a Bipola, Lena, que a segura, a Bela, a casa, mas tem uma bola, como ele, a luz, a Bela, a gente mete lo forte, a Teca Bola, a Santa Cosnella, a Cela, a Bela, a Chinene, a Lena, a gente mete ali, a Rutongo, a Cosnella, a Cacamani, a Campelwe, a Tawa, a Gaza, e Mazambane, Macachoma, Mazambane, Mafrigiana, ah, Mafitanga, a Clésio, Clésio, ah! Não vai nem galera aí a classe, nem o chiquinho em pena. Acho que ficam engarro bem ela que vale.
1: A primeira precipitação acaba pelo número 11, na número 9. Subila, chicancanca, lege, vá para a mani. Vamos lá cá, vá.

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1: 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E a Deve levar aquela baliza. 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
2: 32 minutos pelo AK2, Clube de Gaza, 0 Clube de Chibuto. Será 2 Clube de Gaza, 0 Clube de Chibuto.
0: E tem uma coisa aí, Mário Nguambi.
2: 32 minutos pelo AK, com o Lalesa, com a bola de açúcar, pelo Mantel, o Clube de Gaza, lá o Melelaca, com o Carlo, uma bola Mambire, bola lá baliza com o Nene, Gaza, ele com o Chibuto. Ele está a uma campanha bola e custa a uma encarre só com o Wassa Lampela. Vai com o Inca, leva pelo Marquelo, que está a bola lá aí, Rivaldo. Rivaldo está com o Inca, leva com a bola. A com o Inca, leva na encosta de casa, tudo verdinho. Vai com o Inca, leva na pedra com a Pascoal. Pascoal, a com o Inca, leva na pedra, senta com os tênis, né, para ver como é que a mãe, como é que a pele, que é com o David. 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
3: 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Mas eles têm agora só com o clube de suporto em Fukili, na zona a Macordada, sei lá, uma trocanhaca, cambi a Satonzoma, a Tiago Gol, a Tiago Cabelo.
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0: E
2: 2 clubes de Gaza, 0 clube de Chibuts.
0: E daquela machiche, Avelino?
1: Machiche cobeliu a 33 minutos. 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
1: Falta bola em Lumbacau, a Costa do Sol, Calivale, a Associação Desportiva de Vilanculo. E ali a Budu, Angala, Kusuhani, Kuvê, a Batikatis Leite. E também a Chusilu Makuni, Muchewa, Pitula, na Konussara, Kulonga, Tsena. Lukatave, a Longili, Itababola. E Sukili, ali a Budu, Skipacha, número 27, Kamaká, que nem gosta de uma bola armada. Vika lá no Abelo Bacau, a Costa do Sol, vai. É uma bola e pontapé de baliza. Na Ilumbacawa, a Associação Desportiva de Vilanculo. E Jonas Janganbol, a Billy e a Papsidio. Papsidio, a bola é a Pambin. E a Kamanka, a Dilson, a Costa do Sol. Até que a Niketa Kayembe, Kayembe cruzar a quase bola. E a Kamanka, a Babatunga, a Gatchkele, Kuchkele. 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E a Milton. Milton, a bola e a Stambo. Stambo, a Mkele. A Chula Pambin, lá vai ter a Savimbi. Savimbi, lá não é nem. Ah, o Melele, Mbelo, a Costa do Sol. 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

0: 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Tionzele que cabaliza e Armando Doutor. Tionzele Chipamo cabaliza e a Costa do Sol. Eu acho que é 38 minutos. Chigava Chamberta que é canete com uma gum. E Armando Doutor, Angani Bola. Como é que eu posso solte? Que pacha número 2 com a caca? Aba Renengo Achibaba. 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Não vai ver o que eu posso solte. 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E a Kaman. 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Bola aí na Nenê. Nenê. 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Hélio amkela bola. Quatro. 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E a Armando Doutor. 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Lançamento, ilumbacaua, o né? Pontapé de baliza, ilumbacaua, o Costa do Sol. 40 minutos, Calvalha Machich. 1 a 0, como ele era Costa do Sol, Macuênica ADV. Ani bola, nené. Abre bola, é a Hélio. Hélio aperta também, ela vai Babatung. 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Aumenta essa bola, e não vai cair o Costa do Sol. E ele até vai te cometer a bola. Angalomo. Chiquil é uma bola, Loi, Hélio. Te cometer a bola, e a Pambini. E a caembe. Caembe, vamos que ele quatro bola. A Dica, ela na estamba. Angalunzi lá, como ela papsibe essa bola, e a uma. Lançamento e Lumbacaua, a Associação Desportiva de Vilanculé, Costa do Sol. Vande bola, Bilbacaua, a Costa do Sol. Hélio, lateral esquerdo. E na atleta, como é que ela bola? A Tchussilio Mucha Abtula. Alô, como é que é? Vai ficar lá na cloro. Chico meta bola e a Chicar lá com a Dilson. Amo aquele bola, esquiva tinha número 7. 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A bola e a Hangue. Lançamento e Lumbacau. Cambi corre numa roupa. Cura muito aí o Aptula. A bola e Lumbacau a TV. 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
1: Está com a Maria Wambi. Andrew Kama.
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4: Leitura de 90 minutos, de bele bola muito bem. Shibuto na nave fit com ele que se ele só foi nena. E ganhei ele 2-1. mas o resultado dele não é o melhor, é um resultado enganador, calhou sem gamas. Luca é uma que jogou ele na ganhou 4-5-1, seria escândalo. Musou nele na bem-vindo, nós vinimos em isolamento, manaro mune, é que podia concretizar ele, a escota não concretizar. Mas isso aqui, porque isso cala na ganhou 3 pontos.
0: É só, nós temos que fazer a minha mulher.
3: Kanza ganha.
4: A mulher está aqui, está aí tratar o fã no olho. Mas jogou em qual, e na belela que eu ganho, que eu aprendi.
3: Nico, Kanza ganha.
0: Bom, mas sim, você vai só colocar, nem tango mané no belo aca. 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
5: Ah, é. Alfamanho Katz. Engenanjo Katz, como Massico, Machê. E a Ratentarco melhorar. Ele a sofrer o golo. Na Renga Fernandes, já se tiquei. Mas está com uma bola de mesa às vezes. Lukunga Chile, Quachela Vangana, Rua Mapalego.
2: Na munga simu enzela Costa de Sol, que é a segunda mão, não me caca no Mimbirla Hamtin, Wumwina, Ferroviário da Bera, Ruazina, e Soto, na Liga Desportiva de Sofala, Macuno Camusambola. Engarenzela aí, Nicavafana, lá vai Vascoca com o Timbilo, na Ticovequi, ele ocupa o Hamtin, que é a campanha muito.
5: Tem que valer a missa. Tem que valer a missa para que o Macu de Chaco tenha a conta Camusambola, e vá na região, na Bela Bem, para que o Macu ganhe. Vai lá ver a coisa ganha lá, cara.
2: Bom dia, Armindo Massing, Mazuel Maguezuia, Arthur Romão, Angam Chukumisi Nanza, Wakia, Associação Desportiva de Vilanculo. Etatutsuma, Akuya, Yakola Maguezuia, Horácio Salves, Chukumisi, Costa do Sol, Lua Bulaco na Vena Color.
6: Agora é descansar, vamos novamente para Xaixai para tentar descansar, recuperar os jogadores para ver se quarta-feira conseguimos, mas não está bem, não está bem porque nós fizemos hoje, não sei porque é que não fizemos ontem o jogo, não percebi. E porque é que não jogámos quinta-feira? Não estou a entender. Nós já no início da época tivemos em 20 dias, tivemos 5 jogos, também não percebi porquê, e agora outra vez. E é o Costa do Sol, pá, espero que também os outros também tenham essa... seja igual para todos, não é? Porque estas coisas de antecipar, estas coisas de fazer 2 jogos seguidos, nós estávamos todos avisados, não temos que nos queixar. O único e simplesmente o Costa do Sol está a ser muito massacrado, eu tenho que defender o meu clube, naturalmente, está a ser massacrado com jogos sucessivos, sem qualquer tempo de descanso, muito reduzido, e com uma viagem destas a Inhambane, não é fácil, não é?
7: Campeonato ainda acredita na conquista do título?
6: Então nós estamos lá na frente, porque é que não devemos acreditar? E temos menos jogos, tá?
2: Mister, gostou dos automatismos dos seus jogadores hoje, sobretudo no meio-campo?
6: Como?
2: Terá gostado do automatismo dos seus jogadores a nível do meio-campo, Abdul Karim, João Bondi e Amadou, aquela combinação? Foi o que traçou?
6: Sim, não, nós temos, nós, repare, peço desculpa, o nosso grande problema que tem havido é, nós temos tido lesões chatas com algum tempo em que não estamos a conseguir fazer a mesma equipa 2 jogos seguidos, praticamente. Pronto, vamos ver se agora conseguimos, estamos a poupar os jogadores para quarta-feira, já por quarta-feira temos mais uma batalha. E é isso que nós procuramos, é realmente responder em cada jogo, mas como há pouco disse, acho que não havia necessidade, já que poderíamos ter jogado ontem, ou na sexta até, porque enfim, demos parados, e outras equipas estão com mais descanso do que nós, e outras até que nem jogaram para a taça, isso é que não é compreensível, e nós estamos a ser sacrificados com isso, mas nós vamos à luta, não tem importância, nós vamos à luta.
2: A integração de Babatunde está a ser boa?
6: Sim, está o rapaz, é um rapaz humilde, encaixou-se bem na equipa, é uma equipa humilde, uma equipa de trabalho, são rapazes que se entregam, como vi hoje, um jogo difícil, mas eles tiveram uma boa atitude e é isso que nós queremos.
2: Bonguile Maguezuia, Horácio Gonçalves, Muchukumisi, Ua Costa do Sol, uma portuguesa, o Lolite português, e na colher Armindo Massingo, está escutando com uma peça letela, o Enaleio, com uma chiquela quatro, acaba em Guicete, vai na trimta e nata Chilandi já ainda. E na colher Armindo Massingo, ah, ainda ia cutala, busquela ali valendo a machichi. Aqui a Nuchiquel Magumo, a Costa de Sol e o Melele, ele já com Iona, Yinga Bela Pala de V, Iona, Yinga Lavetela, Itamuch Golo e Kiki, ele já com Zó, Ichikuma Katigavachaco Sangula Chacacano, Emubele Mbulo, Lahu, Angavalang Costa de Sol, Ismamele Alo, Akuva, vale melhor defesa e o ataque, Juno Santa com a Chelachinguan, a DV e Nau, e com uma chance. Juno Cajunga Cotec, que a porta a 1-0 low. Vamos fazer a Costa do Sol. E que ela não caia. A coloca o Utaveni Gezu. Com a segunda mão. E a taça de Moçambique. A caia com a Costa do Sol. E na colorar Armindo Massing. Eduardo Chissano. E com 1.400 jogo. Luca Pazamili. A Juizuang. Juve Nixachameto. Com a Hanzo low. Juve. Já bola. Tzena aí na colore. 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

estamos com algumas dificuldades na recuperação desta música aqui na Rádio dos Campeões, já que atualizamos e vamos continuar a atualizar a Liga Sul-Africana de Futebol, que já tem então, já cujo pontapé de saída já foi dado, já que trouxemos, e há neste momento um jogo em curso, 13 minutos, Siwelele 0, TS Galaxy também 0, é resultado final, Richards Bay 1, Polokwane City 2, a equipa de Polokwane foi ganhar ao terreno do Richards Bay, isto para a ronda inaugural da Liga Sul-Africana. Aí estão as emoções, Siwelele 0, TS Galaxy 0, com praticamente 14 minutos da primeira parte, já que disse também que acompanhamos a Liga Escocesa, que já tem também jogos em, ou seja, o campeonato em andamento. Inclusive acompanhamos o jogo, portanto, um desta tarde, St Johnstone 4, Kilmarnock, assim está correto, Kilmarnock 3, e ainda com 13 minutos, Hibernian 0, Motherwell também 0.

0: Tinga Futebol Clube, FC Timatinga, na Irmãos Unidos. Na Catigabal Chaucha, Catigabal Chaumbiri, Kakwa, a chamada ali, Irmãos Unidos, como é que não é essa? Aliás, e terceira jornada? Irmãos Unidos, como é que não é essa? Não é nove pontos, a Gamiwa e. A Gamiwa e. O Conze Futebol Clube, em 6 pontos, Gamiwa e Makata, começa a colanzar a Langanyang. A fase de fazer com o Taxango ficou a de que para ele tinha muito na casa da Cis, a primeira fase, de que para ele tinha de combate a pouco mais forte, a Cuné e a mulher. Também não estava quase, a Tixungu já está Lango, o Lemo de Capuini. E ele disse que Taxango ficou com a campanha municipal, sempre no fim, como é que mais jogador e o cara, mais como a Tingista, mais a campeonato. Federado, ele agora jogou a Mabaronge, Temusa, o Ate, que é um jogador, mas que é o campeonato municipal recreativo. Então ele está aqui, são gols, xinga, gol em cima, esse nome retira, futebol recreativo, porque ia alimentar a futebol profissional.
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0: 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A vida costumava estar aí e começa a me
1: dar uma prêmio já na equipe. 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
5: Sentimos que alguém quer nos sabotar, mas não vão conseguir, vamos continuar firmes. Naturalmente vamos ter que olhar internamente como melhor nos organizarmos. Por exemplo, a empresa de segurança, todos os custos que nós tivermos de reparação, vamos imputar à empresa de segurança. Eles vão ter que pagar, porque nós pagamos a empresa de segurança para termos as instalações seguras. Se alguém entra, vandaliza, e não é um grupo que justifique, que se diga que não, por exemplo, o caso das manifestações, nós percebemos, a dimensão do assunto era de outra natureza. Agora, se no dia a dia, alguém acorda, vem, vandaliza, e você paga mensalmente uma empresa e não lhe protege, todos os custos vamos imputar à empresa.
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5: Daquilo que tínhamos visto na última visita, grande parte das questões foram melhoradas, estamos satisfeitos, fomos recebendo informação. Havia um aspecto bastante crucial, que é o caso dos recursos humanos que temos na fábrica, e que sensivelmente desde 2022-2023 vinham com o vínculo, com responsabilidades salariais que o Estado tinha sobre eles. Tanto receber esse salário, mas infelizmente sem trabalhar. Não pela vontade dos funcionários. Depois dos problemas que a fábrica teve, agravado com as manifestações, etc., não se retomou e não se definiu o destino desse quadro de recursos humanos. Então, nessa altura, nós tomamos a decisão de reorientar. Enquanto aguardamos para um momento em que iremos encerrar o processo de cedência da gestão da fábrica para o privado.
4: A companhia que pensou uma painel solar, as fundos iniciais de Boana, ele falou que em 2022 e colocou-se casado, só com a Ambana.
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0: China destina-se a reforçar a capacidade nacional de prestação de cuidados cirúrgicos especializados, reduzir a necessidade de evacuação de pacientes para o exterior e modernizar o Sistema Nacional de Saúde. Um comunicado da Presidência da República indica que a cerimónia assinala mais um marco no compromisso do governo com o fortalecimento do Sistema Nacional de Saúde, através da expansão da capacidade cirúrgica do país, melhoria da qualidade dos cuidados de saúde prestados à população e da formação de profissionais especializados. O governador da Zambésia, Pio Matos, recomenda às igrejas da província a promoverem mensagens de repúdio ao ódio e conflitos na sociedade. Jornalista Caetano Alberto.
1: Pio Matos falava este sábado em Gurue, numa missa na Igreja Adventista do Sétimo Dia. O governador da Zambésia observa que as confissões religiosas desempenham um papel importante na construção da moral, por isso devem reforçar a necessidade da convivência pacífica na sociedade.
2: Eu quero pedir à Igreja para continuar a cultivar o amor, porque o caminho para Deus é um caminho muito difícil. É um caminho que tem muitos espinhos. A luta que nós temos como governo é trabalhar com os nossos parceiros naturais. São as confissões religiosas. E a Igreja Adventista é um parceiro natural.
1: Por outro lado, o governador da Zambésia aponta a intriga e inveja como alguns fatores que concorrem para a falta de união entre crentes.
2: Por isso trabalhamos com ela para desenvolver esta igreja, para desenvolver o amor. Nós queremos uma sociedade onde todos nós nos amamos para ser fácil fazermos as nossas coisas. Combatermos as intrigas, combater a inveja, a fofoquice, todos os males que nos fazem mal. Temos que combater. Isso só

0: combate divulgando o amor. Então eu quero pedir à Igreja para que continuem fortes, fortes e não se sintam poucos, que podem, de facto, transformar Gurué com o vosso governo. Então continuem a trabalhar lado a lado com o vosso governo, a bem da população, a bem da comunidade de Gurué.
1: Pio Matos, governador da Zambésia. Climane, Caetano Alberto.
2: E a secretária de Estado em Tete insta aos chefes das localidades a apostarem na governação de proximidade, preservação da paz, estabilidade, unidade nacional e desenvolvimento da província. Ana Vinila.
3: Cristina Mafumo fez o pronunciamento este domingo na despedida dos 117 chefes das localidades desta província que vão participar na reunião nacional que será orientada pelo Presidente da República entre os dias 5 e 8 deste mês na cidade de Maputo. Cristina Mafumo disse que a reunião nacional representa um momento de grande importância para o fortalecimento da administração pública local, da governação participativa e da ligação permanente entre a liderança nacional e as comunidades. A chefe do Conselho dos Serviços de Representação do Estado em Tete disse que os chefes das localidades são a primeira referência do Estado junto das comunidades, daí que devem viver os problemas da população e solucioná-los.
4: Desempenham um papel fundamental na mobilização dos cidadãos para o desenvolvimento, na preservação da ordem pública, na resolução pacífica de conflitos, na promoção da coesão social e na implementação de políticas governamentais. É uma honra. Então, façam o máximo para capitalizar este momento.
3: Cristina Mafumo, secretária de Estado em Tete, instando este domingo aos chefes das localidades a capitalizar os ensinamentos que serão adquiridos na reunião nacional que vai decorrer entre os dias 5 e 8 deste mês na cidade de Maputo, orientada pelo Presidente da República, Daniel Chapo. Entretanto, o chefe da localidade de Furancongo, sede distrital de Macanga, José Chaira, falando em representação do grupo, disse o seguinte:
5: queria encorajar que vamos nos comportar e levarmos todos os ideais que lá vamos aprender para trazer até a nossa província.
3: Os 117 chefes das localidades que irão representar a província de Tete na reunião nacional partem esta segunda-feira para a capital do país. Desta de Tete, Ana Fenila.
2: Na cidade de Pemba, em Cabo Delgado, arrancou este sábado uma campanha de angariação de donativos em apoio às crianças órfãs, mulheres viúvas, idosos e outros grupos vulneráveis na província, afetados por diversos fatores, incluindo o terrorismo. Reporta Sumali Gilberto.
6: O movimento denominado Ajudem-nos para Ajudar é liderado pela Associação Juvenil Eu Te Amo e inclui ações de sensibilização e interação com a juventude através de manifestações culturais como música, dança, teatro e poesia. Em declarações à Rádio Moçambique, a presidente da agremiação, Cecília Valles, explicou que no presente ciclo a campanha tem como meta a recolha de mais de 500 cestas básicas e produtos não alimentares para responder às necessidades urgentes das famílias previamente identificadas. Referiu que a associação pretende expandir a recolha de apoios a outros distritos da província.
7: É ajudando ao outro que nós lembramos da importância do amor ao próximo. Então, amar ao próximo é o nosso lema. Os próximos passos são abranger os outros distritos. A mensagem que eu deixo para as outras organizações que querem abraçar a nossa iniciativa é que sim, temos a mesma causa, o mesmo objetivo. Juntos podemos trabalhar para um Moçambique melhor e para jovens desenvolvidos.
6: Presente no lançamento este sábado do evento beneficente, o diretor provincial da Juventude, Emprego e Desporto enalteceu a iniciativa promovida em parceria com a Liga dos Escuteiros e a Academia SLIB. Jonas Abjad encorajou a organização a consolidar a expansão territorial do movimento, reforçando o espírito de união e solidariedade interna para com o próximo.
8: A Associação Etiama uma associação que iniciou com poucos jovens. Acreditaram, nós fomos apadrinhando e hoje está aqui uma associação a reafirmarmos que uma associação que nasce do bairro é possível evoluir e crescer. Por isso queremos encorajar a Associação IDEAM, queremos encorajar a Academia SILAB, que também promove esse movimento de solidariedade através de dança, música, poesia. Também os escuteiros, que também trabalham com os idosos. Por isso, a Associação IDEAM, que é o nosso parceiro estratégico nessa componente de voluntariado, encorajar ele para poder replicar.
6: Jonas Abujat, diretor provincial da Juventude, Emprego e Desporto em Cabo Delgado, no lançamento este sábado na cidade de Pemba da campanha de angariação de donativos em apoio a grupos vulneráveis na província, numa iniciativa da Associação Eu Te Amo e Parceiros. De referir que a província de Cabo Delgado conta com mais de 280 associações juvenis, das quais 137 estão devidamente legalizadas e as restantes em processo de formalização. Somali Gilberto, em Pemba.
2: Dos estúdios centrais em Maputo, a Rádio Moçambique transmite o Jornal da Noite. Vamos, de seguida, passar para o espaço de análise de alguns assuntos que marcaram a semana. Hoje elencamos três pontos, nomeadamente o acórdão do Conselho Constitucional que declara inconstitucional as normas do Regulamento de Controlo de Tráfego de Telecomunicações, encerramento de 5 farmácias privadas em Gaza pela Autoridade Nacional Reguladora de Medicamentos e a crise migratória em Ceuta, enclave espanhol em Marrocos. Para esta reflexão, temos em estúdios o comentador residente da Rádio Moçambique, Dércio Alfazema. Boa noite.
9: Boa noite, Cristina. Boa noite a todos os ouvintes da Rádio Moçambique.
2: O Conselho Constitucional declarou semana passada inconstitucionais várias normas do Regulamento do Controlo de Tráfego de Telecomunicações, concluindo que o Governo substituiu a Assembleia da República ao criar restrições a direitos fundamentais sem habilitação legislativa parlamentar. Como é que interpreta esta decisão do Conselho Constitucional que está a dividir a opinião pública?
9: Bom, Cristina, eu penso que esta é uma decisão normal dentro do Estado de Direito e democrático. É por isso mesmo que o Estado estrutura-se por esses diferentes poderes, legislativo, executivo e o judicial. E o Conselho Constitucional foi solicitado para, dentro daquilo que são as suas competências, poder avaliar uma situação de possível violação da Constituição por parte de uma norma que estava dentro de um decreto aprovado pelo Conselho de Ministros. E o Conselho Constitucional analisou com a profundidade necessária e o rigor necessário, entendeu que, de facto, aquela norma não poderia ser apresentada pelo Conselho de Ministros naqueles termos. É por isso mesmo que existe este equilíbrio de diferentes poderes a estruturar o Estado, para poder permitir que a salvaguarda daquilo que são os direitos fundamentais, o respeito pelas leis. Agora, isto não quer dizer que o Conselho de Ministros esteve errado. Não. Dentro da sua obrigação de garantir a proteção do cidadão e funcionamento das instituições, o Conselho de Ministros entendeu que haveria um elemento dentro desta questão que tem a ver com a comunicação, a cibernética, que era preciso trazer elementos de segurança que pudessem permitir às instituições já agirem em caso de ser necessário. Fez bem o seu papel, porém, o Conselho Constitucional entendeu que, mesmo isto sendo necessário, não deveria estar naqueles termos e não era competência do Conselho de Ministros. Agora, não há necessidade de escandalizarmos, de tentarmos criar uma narrativa como se houvesse uma crise institucional, uma crise política, um conflito entre os poderes. Isto não é a primeira vez que acontece e, digo mais, nem sequer vai ser a última vez que acontece, porque o governo está a exercer o seu mandato e é suscetível de ter situações que outros poderes e alguns segmentos da sociedade possam ter entendimento diferente. O mais importante é, o Conselho Constitucional diz que isto não pode prevalecer, é inconstitucional. A questão é a atitude do governo, que também reconhece, aceita, mesmo concordando ou não. E neste momento, eu penso que a decisão que vai prevalecer é mesmo do Conselho Constitucional, e dentro de um quadro democrático do Estado de Direito, isto é completamente normal, em Moçambique, em qualquer parte do mundo.
2: Era expectável, olhando para as causas que moveram o governo a tomar esta medida?
9: É expectável, eu compreendo a posição do governo em acautelar esses elementos. Mas o Conselho Constitucional diz que não, neste nível deveria ser por via do Parlamento. Eu creio que no futuro, porque há necessidade de se acautelar aqueles elementos que dizem, sobretudo, respeito a questões de segurança, controlar as questões de possíveis motins, estas, com a experiência que nós tivemos das manifestações violentas. Há necessidade de acautelar. O Conselho Constitucional está a dizer que não é o governo que tem que fazer. Eu penso que o governo vai procurar a instância que deve acautelar esta medida para que possa, no fim, o governo estar tranquilo para assegurar que as pessoas estejam em tranquilidade e, no momento de crise, também possa ter ferramentas para agir. É normal e há de notar que não há um consenso absoluto, nem em relação à posição do governo, nem em relação à posição do Conselho Constitucional. Mas, por lei, é o Conselho Constitucional que tem a palavra final a dizer e o governo, com toda certeza, vai aceitar, reconhecer isto sem necessidade de se abrir uma situação de crise política.
2: Como é que olha para estas opiniões divergentes em diversos círculos de opinião?
9: Totalmente compreensíveis dentro do Estado do Direito, dentro de um conjunto de abertura para que as pessoas possam emitir as suas opiniões e as suas visões. Sabemos que isto não vai alterar e nem influenciar aquilo que é a decisão do Conselho Constitucional, mas há espaço para podermos juridicamente, academicamente e usarmos todas as outras ciências à volta para cada um poder dar a sua interpretação, e isto jamais poderá querer significar que o governo esteve errado, que o governo... Não. Digo e repito, não é a primeira vez. Nós já tivemos uns artigos da Lei do Trabalho, também no âmbito do direito de trabalho, já tivemos um decreto do Conselho de Ministros sobre questões energéticas, que o Conselho Constitucional pronunciou-se e entendeu que havia artigos inconstitucionais e emitiu os seus acordos. Como também já houve várias propostas que foram submetidas no Conselho Constitucional, e o Conselho Constitucional não deu provimento porque entenderam que não havia violação da Constituição. Isso mostra o quê? Que, diferente daquilo que as pessoas, em certos momentos, tentam apregoar como narrativa de que as nossas instituições estão politicamente capturadas, estão a reféns do governo, estão a reféns de um determinado partido, isto vem, uma vez mais, mostrar que não. As instituições agem com base na lei, com base no direito, com base nos factos, para proteger os direitos do cidadão. Agora, não podemos, quando as decisões estão a nosso favor, concordarmos com as instituições. Quando não são a nosso favor, então tentamos depreciar e degradar e diabolizar as nossas instituições. Eu penso que este não é o caminho. Está aí mais uma prova, que é o Conselho Constitucional, onde o presidente do Conselho Constitucional é indicado pelo presidente da República, que está a dizer que esta norma fere a Constituição, e nós vamos ver e vemos o Conselho de Ministros aceitar isso com total naturalidade. E há de notar que aconteceu o mesmo em relação ao Parlamento. Recentemente, o segundo vice-presidente da Assembleia da República foi destituído, foi eleito outro no seu lugar, e ele recorreu ao Conselho Constitucional, e o Conselho Constitucional deu provimento, ou seja, notificou o Parlamento para voltar atrás da sua posição e voltar a colocar o antigo vice-presidente. E mesmo assim, não significou crise institucional, crise política, ou não. Estas instituições estão mesmo para proteger e fazer valer aquilo que são nossos direitos dentro do quadro jurídico legal existente no país.
2: São exemplos que devem continuar.
9: Este é o caminho. Só que o que assistimos muitas das vezes é quando uma decisão não nos é favorável, sobretudo dentro dos partidos políticos, a tendência qual é? É apedrejar as instituições. Esse mesmo Conselho Constitucional que hoje decidiu contra uma norma do Conselho de Ministros, nós sabemos que durante o período eleitoral quase que se iam incendiar o Conselho Constitucional. Então, é porque entendia-se que a decisão do Conselho Constitucional não era favorável. Agora que é favorável, os mesmos políticos estão a dançar, estão a celebrar. Mas a democracia não se pode fazer a gosto e à vontade e o temperamento de um e do outro, ou em função se é religioso, se é da minha religião ou não. O que o Conselho Constitucional está a dizer que é: nós julgamos com base nas leis, independentemente se essa lei, se essa decisão, essa corda vai agradar um ou não, mas a verdade é isso. E o mais importante é os políticos e as instituições saberem que aquilo que for a decisão do Conselho Constitucional é final, é irrecorrível, e temos que nos conformar com ela.
2: Passemos para o segundo ponto. 5 farmácias privadas foram encerradas temporariamente nos distritos de Bilene e Xokwe, em Gaza, por violar normas sanitárias. A Autoridade Nacional Reguladora de Medicamentos diz que constatou uma série de irregularidades, desde as más condições de higiene nos estabelecimentos farmacêuticos até a venda de medicamentos com prazo de validade expirado. Está-se aqui perante uma situação que representa um risco direto e elevado para a saúde pública.
9: Olha, os serviços farmacêuticos são importantes para complementar aquilo que é o Sistema Nacional de Saúde, para tornar disponível e acessível os fármacos para os mais recônditos cantos do nosso país. Então, são um serviço importante e essencial, mas não pode este serviço ser prestado com uma situação de irresponsabilidade, que no lugar de promover o bem-estar e a saúde pública, pôr em risco até das pessoas acabarem contraindo doenças e complicações nas suas saúdes e pôr em risco a própria questão da saúde pública porque os provedores querem ter lucros a todo custo. Então, é preciso que esse serviço seja desempenhado com toda a cautela, todo cuidado, toda a responsabilidade. Está de parabéns à Autoridade Nacional Reguladora dos Medicamentos por ter agido prontamente, mas este pode também servir de alerta para poder abranger esses serviços de monitoria, de fiscalização, de modo a proteger a saúde do cidadão. E estes prestadores desses serviços também devem saber que estão numa área muito sensível e que é preciso agir com responsabilidade. Senão, as pessoas vão ter medo de recorrer às farmácias porque ouvem que as farmácias vendem produtos fora do prazo e isto, em vez de trazer saúde, pode trazer mais complicações para a saúde pública.
2: A que reflexão nos remete a situações desta natureza?
9: É preciso repensarmos a questão da ética, dos valores, dos princípios e como é que as pessoas querem ganhar lucros, querem ter benefícios. Isto não pode ser a todo custo e pondo em risco a saúde dos outros. O setor de saúde é um setor que, de todas as suas formas, tem que ser desempenhado com amor, com responsabilidade. Quer dizer, pode sim, qualquer um que faz um investimento quer ter lucros, mas este lucro não pode ser numa situação de risco, não é? Então, é preciso refletirmos isto e talvez até o setor de saúde pode estar desafiado aqui para não somente licenciar essas farmácias, mas também poder realizar palestras, sensibilização, para que as pessoas sejam sempre lembradas de que estão a trabalhar com a saúde, com vida, com uma questão muito sensível para seres humanos. Eles são parceiros para ajudar na cura, para ajudar que as pessoas estejam melhores, e não são parceiros apenas para ir explorar mais uma área de negócios e, por conta disso, agir com ganância e querer ter lucros a todo custo. E tem que haver, claramente, responsabilização, investigação e responsabilização, porque pode não se tratar apenas de uma vontade de alguém que decidiu de noite para o dia abrir uma farmácia, mas pode ter havido alguma facilidade de pessoas ligadas ao sistema e talvez até algum tipo de protecionismo. Então, há de haver necessidade das instâncias competentes investigarem, apurarem e responsabilizarem devidamente estas pessoas, quer seja administrativamente, mas também judicialmente, se for o caso.
2: E qual seria o papel dos utentes?
9: Eu penso que os utentes devem estar atentos e devem procurar ver quais são os elementos que indicam, de facto, que se trata de uma farmácia legalmente constituída e que está reúne os requisitos para poderem exercer aquela atividade. Denunciar em caso de haver dúvidas. Agora, é preciso também que o Ministério da Saúde, essas autoridades todas, essas instituições todas, abram a linha para que as pessoas possam saber o que fazer quando estão presentes em face de um elemento de desconfiança, inclusivamente se perceberem que os medicamentos que comprou estão fora de prazo. Este é um elemento que imediatamente as pessoas devem levar e denunciar, de modo a dar condições às nossas instituições para poderem trazer mais disciplina e não permitir este tipo de situações.
2: A terminar, olhamos para a crise migratória em Ceuta, enclave espanhol, em Marrocos. Milhares de migrantes cruzaram nos últimos dias a fronteira entre o Marrocos e o enclave espanhol de Ceuta, no norte da África. Ceuta transformou-se há anos em um dos principais pontos de entrada de migrantes africanos para a Europa em busca de melhores oportunidades financeiras e qualidade de vida. Não terá sido diferente para os marroquinos.
9: Não, este é mais um caso e a gravidade é mesmo pela quantidade que nós vimos das pessoas, milhares de jovens, milhares de mulheres que de uma só vez tentavam atravessar o canal para passar para o outro lado. Então, mas é uma situação cada vez mais recorrente, a União Europeia tem estado preocupada e a trabalhar com as autoridades espanholas. Mas por que é que é recorrente exatamente a partir deste ponto de Ceuta? Bom, é um território espanhol, mas que está junto do continente africano. É um enclave, mas isto pode também levar-nos a uma reflexão mais profunda no futuro sobre como é que de facto se estruturam os países, os territórios e estes seus anexos. O que é que significa isso dentro de um contexto de descolonização? O que é que isso significa? Porque para os marroquinos, portanto, é uma questão somente de uma única barreira e que a nado por via marítima podem levar 5, 10 minutos e já estão no continente europeu. Agora, há medidas que foram tomadas pela Espanha, como tem a ver com o reforço de segurança, etc., mas eu penso que a reflexão tem que ser mais profunda. Há desafios em Marrocos, sim, que leva com que a população emigre e numa situação de um risco tremendo, mas também essa população pode estar a recorrer a isso olhando para aquilo que são as desigualdades sociais. Um território que está juntinho a nós é um outro continente, tem outras condições totalmente diferentes daquelas que nós temos aqui. E como é que a Espanha, estando, sendo vizinho, através de Ceuta, com Marrocos, também contribui para que o Marrocos possa ter oportunidade de emprego, possa ter oportunidade de investimento, de crescimento. Eu penso que esta é que é a melhor forma para fazer-se esse controle migratório e não continuar a elevar muralhas, elevar barreiras e colocar a população em risco, porque enquanto não houver as melhores condições e as pessoas entenderem que do outro lado do muro existem melhores oportunidades, elas vão claramente continuar a tomar o risco.
2: Muito obrigada, Dércio Alfazema, pela sua presença e até a próxima. Boa noite.
9: Obrigada, boa noite. É sempre um prazer aqui estar.
10: A caminho da 11ª Conferência Nacional de Quadros da Frelimo.
11: O local de realização do evento em si, que vai ter lugar no bairro de Tembor, na cidade de Chimoio, o nível de preparação, de implantação das tendas, dos gabinetes de trabalho, que incluem uma área de trabalho, o gabinete do camarada presidente Daniel Francisco Chapo, as salas de trabalho, o gabinete do camarada secretário-geral, as salas de trabalho dos membros da comissão política, bem como os gabinetes de trabalho dos presidentes honorários e do antigo presidente da Frelimo e presidente da República de Moçambique. Todos esses espaços, incluindo as salas temáticas de trabalho, estão todas em processo de estabelecimento, num ritmo extremamente satisfatório, e é por isso mesmo que a avaliação que se faz é positiva, do ponto de vista de como é que a província se apropriou deste momento.
12: Pedro Guiliche, secretário para a área de comunicação e imagem no Comitê Central.
10: A caminho da 11ª Conferência Nacional de Quadros da Frelimo.
2: Horas e 57 minutos no estrangeiro, subiu para 72 o número de imigrantes que morreram tentando chegar à costa espanhola a nado. Na semana passada, mais de 60 mil pessoas saídas do Marrocos atravessaram o mar a pé e a nado com destino à cidade espanhola de Ceuta, numa ação vista como a pior crise migratória de últimos tempos naquele enclave. Segundo o delegado do governo em Ceuta, Miguel Pérez Triano, as autoridades prestaram cuidados de saúde a mais de 1000 pessoas. E na Tanzânia, 8 pessoas morreram e outras 66 contraíram ferimentos entre graves e ligeiros num acidente de aviação ocorrido este domingo em Bahi, na região de Dodoma. Correspondente Monteiro Bonifácio.
13: O acidente é do tipo colisão envolveu 2 autocarros de transporte de passageiros que faziam trajetos contrários entre Dar es Salaam e Mbeya. A comissária regional de Dodoma, Rosimere Sanyamule, confirmou que entre as vítimas mortais estão 5 homens e 3 mulheres. Rosemary Senhamule disse que 7 pessoas morreram no local do sinistro e outra no Hospital Regional de Dodoma. De acordo com Rosemary Senhamule, dos 66 feridos, 9 estão em tratamento nos cuidados intensivos devido à sua gravidade e outros em diversos setores, com destaque para emergências gerais, blocos operatórios e outros cuidados especializados. A Comissária Regional de Dodoma instou médicos, enfermeiros e outros profissionais de saúde para pôr em prática os seus conhecimentos e experiências para garantir que os feridos recebam o melhor tratamento possível e se recuperem rapidamente. Rádio Moçambique, Dar es Salaam, Monteiro Bonifácio.
2: No desporto, o ferroviário de Lixinga goleou hoje o Bahia de Pemba por 5-1 em partida da primeira mão dos quartos de final da Taça de Moçambique em futebol. Ainda hoje, o ferroviário da Beira venceu o Testáfrica de Chimoio por 1-0, mesmo resultado com que o Costa do Sol ganhou a Associação Desportiva de Vilanculo. Ontem, a União Desportiva do Songo, detentora do troféu, derrotou as Águias Especiais da Beira por 2 sem resposta. O ferroviário de Nampula não foi além de um empate a 0 golos diante das Águias Especiais de Lixinga e o grupo desportivo em combate empatou a 1 golo frente ao ferroviário de Maputo. O tempo. A cidade de Tete poderá registrar amanhã a temperatura máxima de 30 graus centígrados, seguida por Beira e Pemba, com 28 graus. Para Maputo, Nampula e Vilanculo, a previsão é de 27 graus Celsius. Inhambane, Quelimane, 26. Xai-Xai, Chimoio, 25. E, por último, Lixinga, com 21 graus centígrados de temperatura máxima. E assim termina o Jornal da Noite. Graças pela atenção dispensada. Elvis Magaia esteve na sonorização e Cristina Xavier na edição e apresentação. Boa noite.

0: Que 21 horas na 37 minutos. E a Mantlene com Bahia, que ela vem que oi, o Mix, está com quem? E Zetiti, Timon Anel, e que Zetiti. 82-3480-84-3480-82-31-07-51-84-3212-287. E Fonelho, oi. Despelilho, Brana Marcos, que ela é Queen. O menor retença, Minjani. Eu não sei se você está aqui. O Saula Dinja agora. Jeff Maluleque, vou na Jeff Queen. Não vou fazer nada.
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0: Eu não sei se você está aqui. Sai secando, bye-bye. 21 horas 41 minutos. E tá aquela mão na minha sete. Despelile, avito, me fala com aquela queen. Minha sete tá com quem? 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

0: As luzes já acenderam-se no maior palco de música do país.
1: É o início do espetáculo.
0: Melhor da música moçambicana do norte ao sul, passando pela zona centro desta grande pátria.
1: 60 canções vão concorrer aos prémios da maior parada de música do país.
0: E já são conhecidas 23 das 60.
1: Hoje serão divulgadas mais canções que devem entrar para a corrida.
0: Este programa é produzido por Ivanov Dias.
1: A apresentação é de Olga da Glória e Henriques Dias.
0: A sonorização é de Moussa Galibo. Bem-vindo a Umbuma.
2: Canção concorrente número 1.
1: Este ano, a canção candidata com a faixa número 1 foi produzida na cidade central da Beira, capital de Sofala, província onde o autor viveu a trabalho.
0: Camusunzie é uma produção de Amostra Sobrinho, natural da terra onde corre o Rio dos Bons Sinais.
1: Quelimane, capital da Zambésia.

0: canção concorrente número 1, Camusunzie.
1: A voz já demonstra sobrinho.
0: E a guitarra do Mumi bem presente, dando mais cor e vida a esta candidata aos prémios do Ngoma 2026.
1: E você vai concordar que é difícil ficar parado ouvindo esta promessa de sucesso.
0: Com certeza, Olga. De resto, a música feita no nosso país tem esta característica.
1: Tem sim. Ela anima, mesmo quando as coisas não estão muito bem.
0: E a canção concorrente número 2 é assinada por uma das mais potentes vozes do panorama artístico nacional.
1: Assoma Toulouse, que já foi revelação num Goma, concorre este ano com o tema Taganzingo. Lê,

0: A faixa número 3 conquistou Moçambique no ano passado.
1: É uma das mais fortes colaborações daquele ano.
0: Em 2025, Nelson Tivane, que se revelou como um dos maiores compositores do país, com repercussão fora de portas, convidou Macadze.
1: E o resultado deste encontro de estrelas foi Mama's Baby.
2: Canção concorrente número 3.

0: Carrega a faixa número 3. É assinada por Nelson Tivane, com a participação da sul-africana Makazi.
1: E o título é Mama's Baby.
0: E seguimos agora com o rapaz que nasceu em Montepuez e reside em Maputo, com uma passagem em Pernambuco. Está novamente num Guma.
1: Deltino Guerreiro, neste ano pede paciência.
0: Paciência é a canção concorrente número 4.
1: Depois do 4 vem o 5.
0: A canção concorrente número 5 traz uma pergunta que insisto em não calar.
1: E é bom que assim seja, Olga, pois o feminicídio é um problema que deve juntar toda a sociedade.
0: Deve sim. Nos matam por que faixa número 5 é assinada por Yada Angel.
1: Ela representa uma geração mais jovem do nosso panorama artístico
0: e que ainda assim traz um tema que é do interesse de toda a sociedade.
2: Matam

0: Canção concorrente número 5.
1: A canção concorrente número 6 é da autoria de Dixon Mashangwana.
2: Um afrojazz que conquista a qualquer um. E olha, Rich, eu gosto. Gosto de ouvir dizer o título. Diga, vai.
1: Dubi Dabi.
2: Perfeito.
1: Dubi Dabi.
2: Maravilhoso. Perfeito.
1: E a canção concorrente número 7 é assinada por uma fera da nossa música.
2: Uma artista com uma carreira sólida.
1: Hip Hop Xingombela, junto a Ivete e outros gigantes da cultura hip hop em Moçambique.
0: Canção concorrente número 7.

0: Hip-hop nacional numa assinatura de Ivete.
1: Hip-hop Xingombela, canção concorrente número 7.
0: E a canção concorrente número 8 pertence a Kenny Guitar.
1: Uma música que celebra o nosso continente.
0: E é precisamente do nome do continente que a música ganha título.
1: África, de Kenny Guitar, canção concorrente número 8.
0: E depois do 8, vem o 9.
1: A faixa número 9 pertence ao produtor Helio Beats, com a participação de El Puto.
0: Este é um verdadeiro sucesso nas pistas de dança.
1: E a canção concorrente número 10 é da autoria de Arnaldo Manhice.
0: Saudade é o título da música que quer levar prémios no Ngoma 2026.
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0: Já são conhecidas 23 das 60 canções que vão disputar um Goma 2026.
1: E hoje entram mais canções para o concurso.
0: Mas continuamos a apresentar as 23 selecionadas até o momento.
1: E a canção concorrente número 11 é da autoria do produtor musical notabilizado na bateria.
0: This is Africa, de Stanley Mongani.
1: E a canção concorrente número 12 é de Roots.
0: É uma pergunta, Muliku Pikani.
1: E a canção concorrente número 13 é Rimpacho e Chaco.
0: E pertence a Humberto Luiz.
2: Canção concorrente número 13.

0: Caso Inquacho e Jaco, de Humberto Luiz.
1: E a canção concorrente número 14 é Compa, de Mito Chocolatinho e Norninja Chauque.
0: É seguramente uma promessa de sucesso.
1: Canção concorrente número 15,
0: Amarrasla, música assinada pela dupla Classic Nova. E a canção concorrente número 16 pertence ao Mauro Flo, com participação especial de Bander.
1: Não tem hora, é o título da música que traz o Rumo 2026. Estes jovens que vão conseguindo um lugar ao sol com ousadia que caracteriza este grupo etário.
2: Canção concorrente número 16.

0: canção concorrente número 16.
1: Não tem hora, de Mauro Flow.
0: E a canção concorrente número 17 é da banda Marrov e o título é 4 Horas.
1: E o Bob Love regressa a Angoma.
0: E desta vez com a música Alendo.
1: Leva a faixa número 18.
0: A seguir ao 18 vem o 19.
1: Angoma 2026, este número está em dona.
0: E chama-se Juliana de Souza.
1: Ela concorre com o tema Riga da Gadá.

0: Canção concorrente número 20.
1: E a canção concorrente número 20 é Manaka.
2: E leva a assinatura de Raja Ali.

0: A voz de Raja Lee.
1: E a canção é Mwanaka.
0: Concorre no Ngoma 2026 com a faixa número 20.
1: E a canção concorrente número 21 é Wega Wega, de Eliseu Menezes.
0: A concorrente número 22 é Dinheiro de Mulendo, de Maping.
1: Stella Chauk entra para o Ngoma 2026 com a música O Sasekili Lançado.

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2: Canção concorrente número 24.

0: Os Gêmeos Farruque são um duo musical moçambicano, formado por dois irmãos gêmeos, naturais de Maputo.
1: No Goma 2026, os irmãos estão com a música Engarrafa-me.
0: Engarrafa-me leva a faixa número 24.

0: Esta é a canção concorrente número 24.
1: Engarrafa-me é da autoria dos irmãos Parruque.
0: Os gêmeos Parruque iniciaram a carreira musical muito cedo, aos 10 anos de idade, cantando música gospel na Igreja Evangélica Completa de Deus, em Moçambique.
1: Foi nesse espaço sagrado que desenvolveram a sua harmonia vocal natural, aquela fusão de vozes que só os gêmeos conseguem atingir.
0: Só eles.
2: Canção concorrente número 25. Número 25.
0: A Orquestra Beira está no Nguma 2026
1: com a música Nsambu Weneu, que leva a faixa número 25.

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horas 54 minutos, Jornal do Manhice, Mabiloco, Mi Mãe, Brilha Mulher, Tamires Moyane, na Lorena Nhante, God Bless, Kasi, Dito Flipa Imbe, Maria, Sos, Nkamakuba, Hitui, a Kumieti, Kutuwa, Mnangadza. 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Kungalikala estava cá meia-noite, em cama, vamos a chegar, esteja em cama, uá, 20 horas já, Moçambique. Rodália Silvestre, 10 years.

0: Canção concorrente número 1, Camusunzie.
1: A voz de Amostra Sobrinho.
0: E a guitarra do Mumi bem presente, dando mais cor e vida a esta candidata aos prémios do Ngoma 2026.
1: E você vai concordar que é difícil ficar parado ouvindo esta promessa de sucesso.
0: Com certeza, Olga. De resto, a música feita no nosso país tem esta característica.
1: Tem sim. Ela anima, mesmo quando as coisas não estão muito bem.
0: E a canção concorrente número 2 é assinada por uma das mais potentes vozes do panorama artístico nacional.
1: Assuma Toulouse, que já foi revelação num Goma, concorre este ano com o tema Taganzingo.

0: A faixa número 3 conquistou Moçambique no ano passado.
1: É uma das mais fortes colaborações daquele ano.
0: Em 2025, Nelson Tivane, que se revelou como um dos maiores compositores do país, com repercussão fora de portas, convidou Macadze.
1: E o resultado deste encontro de estrelas foi Mama's Baby.
2: Canção concorrente número 3.
3: Mama's Baby.

0: Carrega a faixa número 3. É assinada por Nelson Tivane, com a participação da sul-africana Makazi.
1: E o título é Mama's Baby.
0: E seguimos agora com o rapaz que nasceu em Montepuez e reside em Maputo, com uma passagem em Pernambuco. Está novamente num Guma.
1: Deltino Guerreiro, neste ano pede paciência.
0: Paciência é a canção concorrente número 4.
1: Depois do 4 vem o 5.
0: A canção concorrente número 5 traz uma pergunta que insiste em não calar.
1: E é bom que assim seja, Olga, pois o feminicídio é um problema que deve juntar toda a sociedade.
0: Deve sim. Nos matam por que faixa número 5 é assinada por Yada Angel.
1: Ela representa uma geração mais jovem do nosso panorama artístico
0: e que ainda assim traz um tema que é do interesse de toda a sociedade.

0: Canção concorrente número 5. A canção concorrente número 6 é da autoria de Dixon Mashangwana.
1: Um afrojazz que conquista a qualquer um. E olha, Rick, eu gosto. Gosto de ouvir dizer o título. Diga, vai.
0: Dubi Dabi.
1: Perfeito.
0: Dubi Dabi.
1: Maravilhoso. Perfeito.
0: E a canção concorrente número 7 é assinada por uma fera da nossa música.
1: Uma artista com uma carreira sólida.
0: Hip Hop Xingombela, junto a Ivete e outros gigantes da cultura hip hop em Moçambique.
2: Canção concorrente número 7.

0: Hip Hop Nacional numa assinatura de Ivete.
1: Hip Hop Xingombela, canção concorrente número 7.
0: E a canção concorrente número 8 pertence a Kenny Guitar.
1: Uma música que celebra o nosso continente.
0: E é precisamente do nome do continente que a música ganha título.
1: África, de Kenny Guitar, canção concorrente número 8.
0: E depois do 8 vem o 9.
1: A faixa número 9 pertence ao produtor Helio Beats, com a participação de El Puto.
0: Este é um verdadeiro sucesso nas pistas de dança.
1: E a canção concorrente número 10 é da autoria de Arnaldo Manhice.
0: Saudade é o título da música que quer levar prémios no Ngoma 2026.
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0: Já são conhecidas 23 das 60 canções que vão disputar um Goma 2026.
1: E hoje entram mais canções para o concurso.
0: Mas continuamos a apresentar as 23 selecionadas até o momento.
1: E a canção concorrente número 11 é da autoria de produtor musical notabilizado na bateria.
0: This is Africa, de Stélio Mongani.
1: E a canção concorrente número 12 é de Roots.
0: É uma pergunta, Muliku Pikani.
1: E a canção concorrente número 13 é Rimpacho e Chaco.
0: E pertence a Humberto Luiz.
2: Canção concorrente número 13.

0: 13.
1: Rinquacho e Jaco, de Humberto Luiz.
0: E a canção concorrente número 14 é Compa, de Mito Chocolatinho e Norninja, Chauque.
1: É seguramente uma promessa de sucesso.
0: Canção concorrente número 15.
1: Amarrasla, música assinada pela dupla Classic Nova. E a canção concorrente número 16 pertence ao Mauro Flo, com participação especial de Bander.
0: Não tem hora, é o título da música que traz o Angoma 2026. Estes jovens que vão conseguindo um lugar ao sol com ousadia que caracteriza este grupo etário.
2: Canção concorrente número 16.

0: canção concorrente número 16.
1: Não tem hora, de Mauro Flow.
0: E a canção concorrente número 17 é da banda Marrove e o título é 4 Horas.
1: E o Bob Love regressa a Angoma.
0: E desta vez com a música Alendo.
1: Leva a faixa número 18.
0: A seguir ao 18 vem o 19.
1: Angoma 2026, este número está em dona.
0: E chama-se Juliana de Souza.
1: Ela concorre com o tema Higa da Gadá.

0: Canção concorrente número 20.
1: E a canção concorrente número 20 é Manaka.
2: E leva a assinatura de Raja Ali.

0: A voz de Raja Ali.
1: E a canção é Mwanaka.
0: Concorre no Ngoma 2026 com a faixa número 20.
1: E a canção concorrente número 21 é Wega Wega, de Eliseu Menezes.
0: A concorrente número 22 é Dinheiro de Mulendo, de Mapping.
1: Stella Chauk entra para o Ngoma 2026 com a música O Sasekili Lançado.

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0: Novas entradas para o maior concurso do país.
3: Canção concorrente número 24.

0: Os Gêmeos Parruque são um duo musical moçambicano, formado por dois irmãos gêmeos, naturais de Maputo.
1: No Goma 2026, os irmãos estão com a música Engarrafa-me.
0: Engarrafa-me leva à faixa número 24.

0: Esta é a canção concorrente número 24.
1: Engarrafa-me é da autoria dos irmãos Parruque.
0: Os gêmeos Parruque iniciaram a carreira musical muito cedo, aos 10 anos de idade, cantando música gospel na Igreja Evangélica Completa de Deus, em Moçambique.
1: Foi nesse espaço sagrado que desenvolveram a sua harmonia vocal natural, aquela fusão de vozes que só os gêmeos conseguem atingir.
0: Só eles.
2: Canção concorrente número 25.
0: A Orquestra Beira está no Nguma 2026
1: com a música Nsambu Weneu, que leva a faixa número 25.

Canção concorrente número 25. 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

0: É a canção concorrente número 25.
1: Nsambo Eneo, da Orquestra da Beira.
0: Esta orquestra é a junção de quatro artistas da cidade da Beira, com uma vasta experiência na área musical.
1: Estamos a falar de Azarias Lino, Manuel Alberto, David Mucay e Eliseu Menezes.
0: A orquestra está focada em revitalizar os estilos tradicionais da província de Sofala.
2: Canção concorrente número 26. Número 26.
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1: Canção concorrente número 26.
0: Lirando, de Helena Monjano.

0: Como vários artistas de renome, Helena Mungiane iniciou o gosto pela música na igreja.
1: Depois, foi fazer coros para os vizinhos.
0: Hoje conhece um outro momento da sua carreira.
1: Nós damos a conhecer uma outra canção concorrente no Nguma 2026.
2: Canção concorrente número 27.

0: canção concorrente número 27.
1: Pertence a Arlindo Ojana e concorre com a canção Ungachavi Nkata. E sabemos que os ouvintes já estão ansiosos pelo processo de votação.
0: E já não está muito longe o início.
1: Não está não. Daqui a mais alguns dias, iniciamos a corrida.

0: As grandes jornadas exigem companheiros de excelência. É com enorme honra que destacamos o apoio vital e a visão da HCB, da EDM e do CFM.
1: A este núcleo de grandes impulsionadores soma-se o contributo inestimável da Petromoc, da CMH e da UEM.
0: Navegando e voando lado a lado conosco, rumo ao sucesso desta missão, deixamos o nosso reconhecimento à Emodraga, à LAM e aos aeroportos de Moçambique.
1: A completar este painel de investidores, saudamos com enorme gratidão o Monte Belo Girassol Maputo Hotel, a Green Road e a Fundac.
0: A cada uma destas entidades singulares que sustentam e elevam o nome dos nossos artistas e a alma da nossa nação, deixamos aqui a nossa imensa gratidão. A todos, o nosso muito obrigado.
1: Muito obrigado a si também pela sua fiel audiência, estimado ouvinte.
0: Já chegamos ao fim de mais um Goma. Receba um abraço bem forte de Ivanov Dias, que está na produção.
1: Olga da Glória e Henriques Dias na apresentação.
0: Moça Gigalibo na sonorização.
1: Nós voltamos na próxima semana
0: para mais um programa que vibra ao ritmo de Moçambique. Tchau e até lá.
1: Até já.

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1: Boa noite, estimado ouvinte. Bem-vindo às notícias apresentadas por Vítor Rufino. O presidente da República, Daniel Chiapo, lança esta segunda-feira no Hospital Central de Maputo a primeira pedra para a construção do Centro Cirúrgico Nacional de Moçambique. A infraestrutura que resulta da cooperação entre os governos de Moçambique e da China destina-se a reforçar a capacidade nacional de prestação de cuidados cirúrgicos especializados, reduzir a necessidade de evacuações de pacientes para o exterior e modernizar o Sistema Nacional de Saúde. Um comunicado da Presidência da República indica que a cerimônia assinala mais um marco no compromisso do governo com o fortalecimento do Sistema Nacional de Saúde através da expansão da capacidade cirúrgica do país, melhoria da qualidade dos cuidados de saúde prestados à população e da formação de profissionais especializados. Arrancou este sábado em Pemba, capital provincial de Cabo Delgado, uma campanha de angariação de donativos para apoiar pessoas vulneráveis. O movimento denominado Ajude-nos para Ajudar é liderado pela Associação Juvenil Eu Te Amo. A presidente da agremiação, Cecília Valles, explicou que neste ciclo a campanha tem a meta de recolher 500 cestas básicas para responder às necessidades pontuais das famílias previamente identificadas.
2: É ajudando ao outro que nós lembramos da importância do amor ao próximo. Então, amar ao próximo é o nosso lema. Os próximos passos são abranger os outros distritos. A mensagem que eu deixo para as outras organizações que querem abraçar a nossa iniciativa é que se temos a mesma causa, o mesmo objetivo, juntos podemos trabalhar para um Moçambique melhor e para jovens desenvolvidos.
1: Presidente da Associação Juvenil Eu Te Amo, Cecília Valles. O setor da educação em Nampula está a reconstruir 254 salas de aula de 71 escolas afetadas pelas intempéries nos distritos de Mossuril, Mekonta, Ribaue, Angoche e Monjinqual. O ponto focal para a atividade de emergência na Direção da Educação de Nampula, João, disse que, além das infraestruturas escolares, as últimas intempéries afetaram cerca de 33 mil alunos e 381 professores naquela província.
3: A comunidade participa nas ações da escola de forma efetiva. Então, queremos nós afirmar que a nossa relação é boa com a comunidade e a maior parte das cidades destruídas são mesmo precárias, aquelas construídas com a comunidade. No primeiro trimestre desse ano, contabilizamos cerca de 71 salas, com apoio também dos parceiros. E nós temos o nosso cluster de educação, que é um grupo de parceiros do setor de educação que tem apoiado em outras ações para além de construção. Nós temos a criação de comitês escolares, né, que é um órgão da escola que apoia como proceder na atividade antes, durante e pós-emergência.
1: Ponto focal para atividades de emergência da Direção Provincial de Educação de Nampula, João, a falar dos trabalhos de reconstrução das infraestruturas escolares destruídas pelas últimas intempéries que se abateram sobre a província de Nampula. A Agência Nacional para o Controlo de Qualidade Ambiental, AQUA, em Manica, adverte que a mineração ilegal está a ameaçar as áreas de conservação da província. Segundo o delegado provincial da AQUA em Manica, André Zandamela, as tentativas de invasão das áreas de conservação, principalmente nas regiões fronteiriças, estão a colocar em causa o equilíbrio ambiental.
4: O desafio no que diz respeito à fiscalização no seu todo prevalece. A cada dia que passa, há sempre uma forma de atuação daquelas pessoas que têm esta tendência de provocar danos ao meio ambiente.
1: Delegado da Agência Nacional para o Controlo da Qualidade Ambiental em Manica, André Zandamela. Na atualidade internacional, subiu para 72 o número de imigrantes que morreram tentando chegar à costa espanhola a nado. Na semana passada, mais de 60 mil pessoas saídas do Marrocos atravessaram o mar a pé e a nado, com destino à cidade espanhola de Ceuta, numa ação vista como a pior crise migratória de últimos tempos naquele enclave. Segundo o delegado do governo em Ceuta, Miguel Ángel Pérez Triano, as autoridades prestaram cuidados de saúde a mais de 1000 migrantes. Fechamos com a previsão do tempo. A cidade de Tete poderá registrar esta segunda-feira uma temperatura máxima de 30 graus Celsius, seguida por Beira e Pemba, com 28 graus. Para Maputo, Nampula e Vilanculo, a previsão é de 27 graus Celsius, Inhambane e Quelimane, 26, Xai-Xai e Ximui, 25, e por último, Lixinga, com 21 graus Celsius de temperatura máxima. Apresentamos as notícias a esta hora, próximas às 2 horas.
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0: Olá África, olá mundo. Está no ar o Sons e Ritmos de Moçambique, a nossa montra obrigatória da música moçambicana, numa parceria que une a RTP África e a Rádio Moçambique para levar o melhor da nossa identidade aos quatro cantos do mundo, com a condução de Carlos Mponda. E começamos em grande. Acabamos de ouvir as sonoridades contagiantes de Assamatus com os temas Dry My Tears e Amriza, duas autênticas pérolas que fazem parte do mais recente EP da artista, que continua a encantar-nos com a sua sensibilidade e voz inconfundível.
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0: Uma mensagem forte, necessária e carregada de sentimento. Nos Matam Porquê é o grito artístico de Yada Angel, uma das vozes mais promissoras da nossa praça, que usa sua arte para trazer reflexão e dar voz a causas profundas da nossa sociedade. Quem chega agora ao nosso palco é Prince Solomon, trazendo a envolvência do tema Sou Tua Menina, Deixa-te Levar.
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Que sequência fantástica aqui no Sons de Ritmos de Moçambique. Viajamos pela sensibilidade de Prince Solomon em Sou Tua Menina e fomos ao ritmo contagiante e inteligente de Hernani, um dos maiores pilares do nosso hip-hop. E por falar em rimas com alma, também tivemos o talento de Freakson. Para quem acompanha a sua linha, sabe bem. Freakson é aquele artista moçambicano que tem o dom raro de transformar vivências reais em música honesta, profunda e puramente visual. Com seu estilo muito próprio, ele mistura o rap, a poesia e o storytelling para criar obras conceptuais que unem a nossa identidade, a família e a reflexão social. Uma salva de palmas para a nossa juventude criativa.

duas propostas, duas abordagens modernas ao Afropop e a Kizomba que estão a dominar as pistas e as rádios. Ouvimos Slowly com Mais Um Pouco e Twin Fingers com o sucesso Amor Não É Para Doer. E aqui vai um detalhe, o talento corre mesmo nas veias desta dupla de irmãos. A família dinâmica da nossa música em grande plano aqui nos Sons e Ritmos de Moçambique.

Falar de O Caulice Mani é falar da gênese, da espinha dorsal da nossa música popular. O Azimbo é, sem sombra de dúvidas, um dos maiores monumentos vivos da cultura moçambicana. A sua voz atravessou gerações, internacionalizou a nossa marrebenta e continua a ser uma escola para todos os que decidem cantar Moçambique. Que privilégio podemos celebrar o seu legado. E fechamos a nossa viagem de hoje com as atenções viradas para outro mestre das cordas e do afrojazz. Vem aí o mestre Jimmy Lulho. E atenção às novidades, o virtuoso guitarrista já está a aquecer os motores e a preparar os dedos para um grande concerto de comemoração dos seus 40 anos de carreira, diga-se brilhante e galardoada. Podem esperar um espetáculo memorável com convidados especiais e aquela fusão perfeita de ritmos a que já nos habituou.

O Sons e Ritmos de Moçambique de hoje fica por aqui, mas a música, essa nunca para. Fica aí na companhia do mestre Jimmy Lutu. Até para a semana, aqui na RTP África e na Antena Nacional da Rádio Moçambique. O abraço forte é de Carlos Mponda. Arago de Mozara, Arago de Zaradi.

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1: Boa noite, estimado ouvinte. Bem-vindo às notícias apresentadas por Vítor Rufino. O presidente da República, Daniel Chapo, lança esta segunda-feira no Hospital Central de Maputo a primeira pedra para a construção do Centro Cirúrgico Nacional de Moçambique. A infraestrutura, que resulta da cooperação entre os governos de Moçambique e da China, destina-se a reforçar a capacidade nacional de prestação de cuidados cirúrgicos especializados, reduzir a necessidade de evacuações de pacientes para o exterior e modernizar o Sistema Nacional de Saúde. Um comunicado da Presidência da República indica que a cerimônia assinala mais um marco no compromisso do governo com o fortalecimento do Sistema Nacional de Saúde através da expansão da capacidade cirúrgica do país, melhoria da qualidade dos cuidados de saúde prestados à população e da formação de profissionais especializados. Arrancou este sábado em Pemba, capital provincial de Cabo Delgado, uma campanha de angariação de donativos para apoiar pessoas vulneráveis. O movimento denominado Ajude-nos para Ajudar é liderado pela Associação Juvenil Eu Te Amo. A presidente da agremiação, Cecília Valles, explicou que neste ciclo a campanha tem a meta de recolher 500 cestas básicas para responder às necessidades pontuais das famílias previamente identificadas.
2: É ajudando ao outro que nós lembramos da importância do amor ao próximo. Então, amar ao próximo é o nosso lema. Os próximos passos são abranger os outros distritos. A mensagem que eu deixo para as outras organizações que querem abraçar a nossa iniciativa é que se temos a mesma causa, o mesmo objetivo, juntos podemos trabalhar para um Moçambique melhor e para jovens desenvolvidos.
1: Presidente da Associação Juvenil Eu Te Amo, Cecília Valles. O setor da educação em Nampula está a reconstruir 254 salas de aula de 71 escolas afetadas pelas intempéries nos distritos de Mossuril, Mekonta, Ribaue, Angoche e Monjinqual. O ponto focal para a atividade de emergência na Direção da Educação de Nampula, João, disse que, além das infraestruturas escolares, as últimas intempéries afetaram cerca de 33 mil alunos e 381 professores naquela província.
3: A comunidade participa nas ações da escola de forma efetiva. Então, queremos nós afirmar que a nossa relação é boa com a comunidade e a maior parte das cidades destruídas são mesmo precárias, aquelas construídas com a comunidade. No primeiro trimestre desse ano, contabilizamos cerca de 71 salas, com apoio também dos parceiros. E nós temos o nosso Classe de Educação, que é um grupo de parceiros do setor de educação que tem apoiado em outras ações para além de reconstrução. Nós temos a criação de comitês escolares, né, que é um órgão da escola que apoia como proceder na atividade antes, durante e pós-emergência.
1: Ponto focal para atividades de emergência da Direção Provincial de Educação de Nampula, João, a falar dos trabalhos de reconstrução das infraestruturas escolares destruídas pelas últimas intempéries que se abateram sobre a província de Nampula.